0: Eu sei que ele vive.
1: Eu sei que meu Redentor, ele vive.
0: Oh, aleluia.

Oh, glória a Deus. Aplauda mesmo ao Senhor Jesus. Ele vive. Aleluia. Aleluia.

pois assim diz o Senhor dos Exércitos: para obter ele a glória, enviou-me as nações que vos despojaram, porque aquele que tocar em vós, toca na menina do seu olho. Porque eis aí, agitarei a mão contra eles, e eles virão a ser presa daqueles que os serviram. Assim sabereis vós que o Senhor dos Exércitos é quem me enviou. Canta e exulta, ó filha de Sião, porque eis que venho e habitarei no meio de ti, diz o Senhor. Naquele dia, muitas nações se ajuntaram ao Senhor e serão o meu povo. Habitarei no meio de ti e saberei que o Senhor dos Exércitos é quem me enviou a ti. Então o Senhor herdará a Judá como sua porção na terra santa e de novo escolherá a Jerusalém. Cale-se toda a carne diante do Senhor, porque ele se levantou da sua santa morada. Assim diz o Senhor dos Exércitos: se andares nos meus caminhos e observares os meus preceitos, também tu julgarás a minha casa e guardarás os meus átrios, e te darei livre acesso entre estes e aqueles que se encontram. Zacarias 2, 8 a 13 e 3, 7.

Eu sou a rosa de Sarum, o lírio dos vales. Qual o lírio entre os espinhos, tal é a minha querida entre as donzelas. Qual a macieira entre as árvores do bosque, tal é o meu amado entre os jovens. Desejo muito a sua sombra e debaixo dela me assento. E o seu fruto é doce ao meu paladar. Leva-me à sala do banquete e o seu estandarte sobre mim é o amor. Sustentai-me com passas, confortai-me com maçãs, pois desfaleço de amor. A sua mão esquerda esteja debaixo da minha cabeça e a direita me abrace. Conjuro-vos, ó filhas de Jerusalém, pelas gazelas e servas do campo, que não acordeis, nem desperteis o amor, até que este o queira. Ouço a voz do meu amado, ei-lo aí, galgando os montes, pulando sobre os outeiros. O meu amado é semelhante ao gamo, ou ao filho da gazela. Eis que está detrás da nossa parede, olhando pelas janelas, espreitando pelas grades. O meu amado fala e me diz: levanta-te, querida minha, formosa minha, e vem. Porque eis que passou o inverno, cessou a chuva e se foi. Apareceram as flores na terra, chegou o tempo de cantarem as aves. Cantares 2, de 1 a 12. Pois tenho guardado os caminhos do Senhor e não me apartei perversamente do meu Deus. Porque todos os seus juízos me estão presentes e dos seus estatutos não me desviei. Também fui inculpável para com ele e me guardei da iniquidade. Daí retribuiu-me o Senhor, segundo a minha justiça, segundo a minha pureza, diante dos seus olhos. Para com o benigno, benigno te mostras. Com o íntegro, também íntegro. Com o puro, puro te mostras. Com o perverso, inflexível. Tu salvas o povo humilde, mas com um lance de vista abates os altivos. Tu, Senhor, és a minha lâmpada. O Senhor derrama luz nas minhas trevas, pois contigo desbarato um exército. Com meu Deus salto muralhas. O caminho de Deus é perfeito. A palavra do Senhor é provada. Ele é escudo para todos os que nele se refugiam. Pois quem é Deus, senão o Senhor? E quem é o rochedo, senão o nosso Deus? Deus é minha fortaleza e a minha força. E Ele perfeitamente desembaraça o meu caminho. Ele deu aos meus pés a ligeireza das corças e me firmou nas minhas alturas. Segundo a Samuel 22, de 22 a 34.

Jerusalém, lugar de beleza e esplendor, onde sua alegria, filho, nunca terá fim. Viveremos eternamente juntos. Por isso, sê forte e corajoso, porque eu, o Senhor teu Deus, sou contigo.

Sabemos que todas as coisas cooperam para o bem daqueles que amam a Deus, daqueles que são chamados segundo o seu propósito. Porquanto, o que de antemão conheceu, também o predestinou para serem conforme a imagem de seu Filho, a fim de que ele seja o primogênito entre muitos irmãos. E aos que predestinou, a esses também chamou, e aos que chamou, a esses também justificou. E aos que justificou, a esses também glorificou. Que diríamos, pois, à vista destas coisas? Se Deus é por nós, quem será contra nós? Aquele que não poupou o seu próprio Filho, antes por todos nós o entregou, porventura não nos dará graciosamente com ele todas as coisas? Quem tentará acusação contra os eleitos de Deus? É Deus que nos justifica. Quem os condenará? É Cristo Jesus, quem morreu, ou antes, que ressuscitou, o qual está à direita de Deus e também intercede por nós. Quem nos separará do amor de Cristo? Será tribulação, ou angústia, ou perseguição, ou fome, ou nudez, ou perigo, ou espada? Como está escrito: por amor de ti fomos entregues à morte o dia todo, fomos considerados como ovelhas para o matadouro. Em todas estas coisas, porém, somos mais que vencedores por meio daquele que nos amou. Porque eu estou bem certo de que nem a morte, nem a vida, nem os anjos, nem os principados, nem as coisas do presente, nem do porvir, nem os poderes, nem a altura, nem a profundidade, nem qualquer outra criatura poderá separar-nos do amor de Deus que está em Cristo Jesus, nosso Senhor. Romanos 8, 28 a 39.

a quem tomei das extremidades da terra e chamei dos seus cantos mais remotos, e a quem disse: Tu és o meu servo, eu te escolhi e não te rejeitei. Não temas, porque eu sou contigo. Não te assombres, porque eu sou teu Deus. Eu te fortaleço, eu te ajudo, eu te sustento com a minha destra fiel. Eis que envergonhados e confundidos serão todos os que estão indignados contra ti. Serão reduzidos a nada, e os que contenderem contigo perecerão. Aos que pelejam contra ti, buscá-lo-ás, porém não o acharás. Serão reduzidos a nada e a coisa de nenhum valor os que fazem guerra contra ti. Porque eu, o Senhor teu Deus, te tomo pela tua mão direita e te digo: não temas, que eu te ajudo. Isaías 41, 9 a 13.

Meus irmãos, tende por motivo de grande gozo o passardes por provações, sabendo que a prova da vossa fé desenvolve a perseverança. Ora, a perseverança deve concluir a sua obra, para que sejais maduros e completos, não tendo falta de coisa alguma. Se alguém de vós tem falta de sabedoria, peça a Deus, que a todos dá liberalmente, e assim ser-lhe-á dada. Bem-aventurado o homem que suporta a provação, porque depois de ter passado na prova, receberá a coroa da vida que o Senhor prometeu a quem o ama. Tiago 1, 2, 5 e 12.

Lembram daquele ladrão que estava ao lado de Cristo, no Calvário? Quem poderia imaginar que um homem que estava tão próximo da morte estava tão próximo da vida eterna, com uma simples atitude, ele creu

Em paz eu vivia, porém ele me quebrantou, pegou-me pelo pescoço e me despedaçou, pôs-me por seu alvo, cerca-me as suas flechas, atravessa-me os rins e não me poupa, e o meu fel derrama na terra. Fere-me com ferimento sobre ferimento, arremete contra mim como um guerreiro, costura sobre a minha pele o cilício e revolve o meu orgulho no pó. O meu rosto está todo afogueado de chorar, e sobre as minhas pálpebras está a sombra da morte. Embora não haja violência nas minhas mãos, e seja pura minha oração. Ó terra, não cubras o meu sangue, e não haja lugar em que se oculte o meu clamor. Já agora, sabei que a minha testemunha está no céu, e nas alturas quem advoga a minha causa. Os meus amigos zombam de mim, mas os meus olhos se desfazem em lágrimas diante de Deus, para que Ele mantenha o direito do homem contra o próprio Deus e o do filho do homem contra o seu próximo, porque dentro em poucos anos eu seguirei o caminho de onde não tornarei. Jó 16, de 12 a 22.

0: É fácil ser feliz.
1: Porque Deus amou ao mundo de tal maneira que deu o seu Filho unigênito, para que todo o que nele crê não pereça, mas tenha a vida eterna. João 3,16.
0: O amor de Jesus por nós é o maior amor do mundo inteiro. Já viu um amigo que faz de tudo pelo outro amigo? O amor de Jesus é ainda maior que o amor dos amigos. Você já viu um namorado que ama demais a namorada? O amor de Jesus por nós é ainda maior que o amor dos namorados. Você já viu uma praia? Saiba que o amor de Deus é ainda maior que a soma de grãos de areia do mundo todo. Que amor! Você não acha que somos amados demais? Temos a mamãe, o papai, a vovó, o vovô e muitas outras pessoas que nos amam muito e querem nosso bem. E ainda por cima, o amor de Jesus é maior que todo o amor da terra. Realmente, temos muitos motivos para ser felizes. Você não acha?
1: Senhor Deus, obrigado por saber que sou amado com o maior amor do mundo.

0: Capítulo 9. Jesus entrou num barco e atravessou o mar até a cidade onde morava. Algumas pessoas lhe trouxeram um paralítico deitado numa maca. Ao ver a fé que eles tinham, Jesus disse ao paralítico: "Anime-se, filho. Seus pecados estão perdoados." Alguns mestres da lei disseram a si mesmos: "Isso é blasfêmia." Jesus, percebendo o que pensavam, perguntou: "Por que vocês reagem com tanta maldade em seu coração? O que é mais fácil dizer? Seus pecados estão perdoados? Ou levante-se e ande? Mas eu lhes mostrarei que o Filho do Homem tem autoridade na terra para perdoar pecados." Então disse ao paralítico: "Levante-se, pegue sua maca e vá para casa." O homem se levantou e foi para casa. Ao ver isso, a multidão se encheu de temor e louvou a Deus por ele ter dado tal autoridade aos seres humanos. Enquanto Jesus caminhava, vi um homem chamado Mateus sentado onde se coletavam impostos. "Siga-me", disse-lhe Jesus. E Mateus se levantou e o seguiu. Mais tarde, na casa de Mateus, Jesus e seus discípulos estavam à mesa, acompanhados de um grande número de cobradores de impostos e pecadores. Quando os fariseus viram isso, perguntaram aos discípulos: "Por que o seu mestre come com cobradores de impostos e pecadores?" Jesus ouviu o que disseram e respondeu: "As pessoas saudáveis não precisam de médico, mas sim os doentes." E acrescentou: "Agora vão e aprendam o significado desta passagem das Escrituras. Quero que demonstrem misericórdia e não que ofereçam sacrifícios, pois não vim para chamar os justos, mas sim os pecadores." Os discípulos de João Batista foram a Jesus e lhe perguntaram: "Por que seus discípulos não têm o hábito de jejuar como nós e os fariseus?" Jesus respondeu: "Por acaso os convidados de um casamento ficam de luto enquanto festejam com o noivo? Um dia, porém, o noivo lhe será tirado e então jejuarão. Além disso, ninguém remendaria uma roupa velha usando pano novo. O pano rasgaria a roupa, deixando um buraco ainda maior. E ninguém colocaria vinho novo em velhos recipientes de couro. O couro se arrebentaria, deixando vazar o vinho, e os recipientes velhos se estragariam. Vinho novo é guardado em recipientes novos, para que ambos se conservem." Enquanto Jesus ainda falava, o líder da sinagoga local veio e se ajoelhou diante dele.
1: "Minha filha acaba de morrer", disse, "mas se o Senhor vier e puser as mãos sobre ela, ela viverá."
0: Então, Jesus e seus discípulos se levantaram e foram com ele. Nesse instante, uma mulher que havia 12 anos sofria de hemorragia, se aproximou por trás dele e tocou na borda de seu manto, pois pensava: "Se eu apenas tocar em seu manto, serei curada." Jesus se voltou e, quando a viu, disse: "Filha, anime-se. Sua fé a curou." A partir daquele momento, a mulher ficou curada. Quando Jesus chegou à casa do líder da sinagoga, viu a multidão agitada e ouviu a música fúnebre. "Saiam daqui", disse ele. "A menina não está morta, está apenas dormindo." Os que estavam ali riram dele. Depois que a multidão foi colocada para fora, Jesus entrou e tomou a menina pela mão, e ela se levantou. A notícia desse milagre se espalhou por toda a região. Depois que Jesus saiu dali, dois cegos foram atrás dele, gritando: "Filho de Davi, tenha misericórdia de nós." Quando Jesus entrou em casa, os cegos se aproximaram e ele lhes perguntou: "Vocês creem que eu posso fazê-los ver?"
2: "Sim, Senhor", responderam eles.
0: Ele tocou nos olhos dos dois e disse: "Seja feito conforme a sua fé." Então os olhos deles se abriram e puderam ver. Jesus os advertiu severamente: "Não contem a ninguém,
2: Eles, porém, saíram e espalharam sua fama por toda a região. Quando partiram, foi levado a Jesus um homem que não conseguia falar porque estava possuído por um demônio. O demônio foi expulso e, em seguida, o homem começou a falar. As multidões ficaram admiradas.
1: Jamais aconteceu algo parecido em Israel, exclamavam.
2: Os fariseus, contudo, disseram:
1: Ele expulsa os demônios, porque o príncipe dos demônios lhe dá poder.
2: Jesus andava por todas as cidades e todos os povoados da região, ensinando nas sinagogas, anunciando as boas novas do reino e curando todo tipo de enfermidade e doença. Quando viu as multidões, teve compaixão delas, pois estavam confusas e desamparadas, como ovelhas sem pastor. Disse aos discípulos:
3: A colheita é grande, mas os trabalhadores são poucos. Orem ao Senhor da colheita. Peçam que Ele envie mais trabalhadores para seus campos.

Deus não é homem para que minta, nem filho do homem para que se arrependa. Porventura diria ele e não o faria? Ou falaria e não o confirmaria? Eis que recebi mandato de abençoar, pois ele tem abençoado e eu não posso revogar. Não viu iniquidade em Israel, nem contemplou maldade em Jacó. O Senhor, seu Deus, é com ele, e no meio dele se ouve a aclamação de um rei. Deus os tirou do Egito, as suas forças são como as do boi selvagem, pois contra Jacó não vale encantamento nem adivinhação contra Israel. Neste tempo se dirá de Jacó e de Israel: que coisas Deus tem realizado! Eis que o povo se levanta como leoa e se erguerá como leão. Não se deitará até que coma a presa e beba o sangue dos mortos. Números 23, 19 a 24.

Obrigado por tua palavra, Senhor. Nós cremos em tua palavra. Tua palavra é a verdade.

Aleluia. Sim, nós cremos, Senhor. Cremos na tua palavra. Ela é poderosa para fazer infinitamente mais do que pedimos. Aleluia.

Declaramos que a tua igreja não será reconhecida apenas pelos templos, mas pelos membros, pois somos a casa de Deus.

0: toda a glória ao Rei dos Reis e Senhor dos Senhores.
1: Aleluia.
0: Aleluia. Aleluia.
2: Aleluia.
0: Glória a Deus. Aleluia. Aí, aleluia. Glória a Deus.

0: das tuas águas essa noite, Senhor. Mergulhamos o nosso ser na tua presença.
1: Não queremos, porém, irmãos, que sejais ignorantes com respeito aos que dormem, para não vos entristecerdes como os demais, que não têm esperança. Pois se crermos que Jesus morreu e ressuscitou, assim também Deus, mediante Jesus, trará em sua companhia os que dormem. Ora, ainda vos declaramos por palavra do Senhor, isto nós, os vivos, os que ficamos até a vinda do Senhor, de modo algum precederemos os que dormem. Porquanto o Senhor, mesmo dada a sua palavra de ordem, ouvida a voz do arcanjo e ressoada a trombeta de Deus, descerá dos céus, e os mortos em Cristo ressuscitarão primeiro. Depois nós, os vivos, os que ficarmos, seremos arrebatados juntamente com eles, entre nuvens, para o encontro do Senhor nos ares, e assim estaremos para sempre com o Senhor. Consolai-vos, pois, uns aos outros com estas palavras. 1 Tessalonicenses 4, 13 a 18.

a luz dos justos brilha intensamente, mas a lâmpada dos perversos se apagará. Da soberba só resulta a contenda, mas com os que se aconselham se acha a sabedoria. Os bens que facilmente se ganham, esses diminuem, mas o que ajunta à força do trabalho terá aumento. A esperança que se adia faz adoecer o coração, mas o desejo cumprido é árvore de vida. O que despreza a palavra, a ela se apenhora, mas o que teme o mandamento será galardoado. O ensino do sábio é fonte de vida, para que se evitem os laços da morte. A boa inteligência consegue favor, mas o caminho dos perfídios é intransitável. Provérbios 13, de 9 a 15.

O coração humano não tem a capacidade de dar o amor que você precisa para ser feliz. A limitação do coração humano é grande, pois ele não pode fazer nada por si mesmo. Ele dependerá sempre de um outro coração que o ajude e que igualmente o ame, para que ele possa também ser feliz. Nessas condições, o coração humano está sempre sujeito às limitações de um outro, às vezes até mais frágil e muito mais carente que o nosso próprio coração, aumentando assim cada vez mais o círculo vicioso da infelicidade. Um carente procura outro carente. Um frágil se apoia em outro frágil, na esperança de que cada um dê ao outro a felicidade que ambos não têm. O resultado disso é a queda, pois estamos nos apoiando em algo sem sustentação em si mesmo. Da mesma forma, quando alguém quer fazer de nós a sua fonte de felicidade, colocando em nossas mãos a sua enorme necessidade de ser feliz, e nós, eu e você, que também estamos precisando desesperadamente de felicidade, nos sentimos confusos e impotentes. É nesse momento de angústia e solidão que devemos nos lembrar daquela frase: Jesus te ama. Sim, Jesus te ama, e com um amor que nasce não do coração humano, mas do coração de Deus. Ninguém pode te amar como Jesus te ama. Simplesmente porque Jesus não tem amor. Ele é o amor, o verdadeiro amor, que não pode ser encontrado no coração humano, pois vem do alto, é espiritual, sobrenatural, sagrado. Jesus não esperou ser amado por você para também te amar. Ele já te ama, agora, ontem, amanhã e sempre. O seu amor divino não estabelece condições ou imposições para te amar. Jesus te ama como você é. Para ele você não é feio ou bonito, grande ou pequeno, branco ou negro, rico ou pobre, jovem ou velho. Pois Jesus não olha a sua aparência, mas ele vê o seu coração. E é ali, no seu coração, que ele quer habitar, para lavar as suas feridas, tirar toda a amargura, secar as suas lágrimas e limpar as cicatrizes da sua alma. Porque você é importante demais para ele. O coração humano não tem culpa por ser limitado. Se alguém não deu a você a felicidade que você esperava, é porque ninguém pode dar aquilo que não tem. Mas quando você aceitar receber em seu coração esse amor que perdoa, esse amor que não cobra, esse amor que dá a paz, a alegria, o seu coração humano será transformado em um coração espiritual, pois nele habitará o amor de Jesus Cristo. Então você vai começar a olhar, a perdoar e a amar como Jesus.
E finalmente, você vai encontrar aquilo que tanto você procurava: a felicidade. Pois só o amor de Jesus Cristo tem a capacidade de dar tudo o que você precisa para ser feliz. Olha, ninguém pode te amar como Jesus te ama.

está desejosa e desfalece pelos átrios do Senhor. O meu coração e a minha carne chamam pelo Deus divino. Até o pardal encontrou casa e a andorinha ninho para si, onde punha seus filhos. Até mesmo nos seus altares, Senhor dos exércitos, Rei meu e Deus meu. Bem-aventurados que habitam em tua casa, louvar-te-ão continuamente. Bem-aventurado o homem cuja força está em ti, em cujo coração estão os caminhos aplanados. Senhor, Deus dos exércitos, escuta a minha oração, inclina os ouvidos, ó Deus de Jacó. Olha, ó Deus, escudo nosso, e contempla o rosto do teu ungido, porque vale mais um dia nos teus átrios do que mil. Preferi estar à porta da casa do meu Deus a habitar nas tendas dos ímpios. Porque o Senhor Deus é um sol e escudo. O Senhor dará graça e glória, não retirará bem algum aos que andam na retidão. Senhor dos exércitos, bem-aventurado o homem que em ti põe a sua confiança. Salmo 84, 2, 5 e 12. O justo é libertado da angústia e o ímpio fica em seu lugar. O hipócrita com a boca danifica o seu próximo, mas os justos são libertados pelo conhecimento. No bem dos justos exulta a cidade e perecendo os ímpios há júbilo. Pela bênção dos sinceros se exalta a cidade, mas pela boca dos ímpios é derribada. O que despreza o seu próximo é falto de sabedoria, mas o homem de entendimento cala-se. O que anda praguejando descobre o segredo, mas o fiel de espírito encobre o negócio. Não havendo sábia direção, o povo cai, mas na multidão de conselheiros há segurança. Provérbios 11, de 8 a 14.

Não estejais inquietos por coisa alguma. Antes, as vossas petições sejam em tudo conhecidas diante de Deus pela oração e súplica com ação de graças. E a paz de Deus, que excede todo o entendimento, guardará os vossos corações e os vossos sentimentos em Cristo Jesus. Quanto ao mais, irmãos, tudo que é verdadeiro, tudo que é honesto, tudo que é justo, tudo que é puro, tudo que é amável, tudo que é de boa fama, se há alguma virtude e se há algum louvor, nisso pensai. O que também aprendeste e recebestes e ouvistes e vistes em mim, isso fazei, e o Deus de paz será convosco. Filipenses 4, versículo 6 a 9.

Eu é que sei que pensamentos que tenho sobre vós, diz o Senhor. Pensamentos de paz e não de mal, para vos dar o fim que desejais. Então me invocareis, passareis a orar a mim e eu vos ouvirei. Buscar-me-eis e me encontrareis quando me buscardes de todo o vosso coração. Serei achado de vós, diz o Senhor.

Faze-me justiça, ó Deus, e pleiteie a minha causa contra a nação ímpia. Livra-me do homem fraudulento e injusto, pois tu és o Deus da minha fortaleza. Por que me rejeitais? Por que ando lamentando por causa da opressão do inimigo? Envia a tua luz e a tua verdade para que me guiem e me levem ao teu santo monte e aos teus tabernáculos. Então irei ao altar de Deus, a Deus que é a minha grande alegria, e com harpa te louvarei, ó Deus meu. Deus meu, por que estás abatida, ó minha alma, e por que te perturbas dentro de mim? Espera em Deus, pois ainda o louvarei, o qual é a salvação da minha face, e Deus meu. Salmo 43.

0: Aleluia, aleluia. Oh, você está na presença, aleluia, do Senhor. Aleluia. É, teve razão os discípulos. A Bíblia, glória, diz que eles caminhavam, aleluia, com destino à sua cidade. E em meio àquela viagem eles conversavam a respeito dos últimos acontecimentos. Jesus havia sido morto, crucificado, e havia estado sepultado. E diz a Bíblia que quando eles iam caminhando, aproximou-se deles um outro personagem, entrou na conversa também. E chegando já na cidade onde eles pretendiam ficar, aquele moço intentou se dirigir a outra direção, e eles chamaram e disseram: espera um pouco, já se faz tarde, o sol já declina, fica conosco esta noite. Em outras palavras, não adianta você viajar esta noite, é escura, fica conosco. E diz a Bíblia que aquele personagem entrou para ser hóspede deles. E no momento em que ele sentado à mesa, aquele personagem começou a agradecer.
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0: convidar você nesse Dia das Mães a uma reflexão, Salmo 127. Nós vamos ler a partir do versículo 3. Salmo 127, lemos a partir do versículo de número 3. Salmo 127, vamos ler a partir do versículo de número 3, que diz assim: os filhos são herança do Senhor e o fruto do ventre é a sua recompensa. Como flechas na mão de um guerreiro, assim são os filhos da mocidade. Bem-aventurado o homem que com eles enche sua aljava. Quando enfrentarem os inimigos numa disputa, não serão envergonhados. Vamos orar mais uma vez. Pai bendito, obrigado por esta manhã. Obrigado, Senhor, porque o Senhor tem nos sustentado. O Senhor tem nos convencido de que somos o Teu povo e que esse momento, esse tempo, esse espaço é dedicado ao Senhor, ao culto ao Senhor, ao louvor do Teu nome, às orações coletivas, à vida em comunhão e também ao ouvir da Tua palavra. Por isso, santifica, ó Pai, esse momento agora e abençoa a Tua palavra, para que ela cumpra o propósito pelo qual o Senhor a separou para esse dia e nos a enviou. Para a Tua glória mesmo, em nome de Jesus. Amém. Essa semana eu estava ajudando minha filha a estudar para uma prova de geografia. Um dos assuntos era a taxa de natalidade. No Brasil, os casais estão optando por terem menos filhos hoje. Isso é muito perceptível. Os mais antigos costumavam ter 7, 8, 9, 10 filhos. Meu pai, por exemplo, era um dos 9 filhos da minha avó. Aí chega uma outra geração, a geração dos 2 filhos. No máximo 3. Geralmente, o terceiro vinha por acidente, ou numa tentativa de ter um menino, de ter uma menina, e aí, então, as famílias, 2 ou 3. Quando vinha o quarto, a gente já acha que está algo fora do normal. Mas agora surgem os casais que optam por nenhum filho. Nenhum filho. E claro que há casais que têm dificuldades de terem filhos, mas querem ter filhos, e por esses nós podemos orar, devemos orar, interceder. E há aqueles casais que até podem ter filhos, mas decidem não ter filhos. E por esses nós devemos ter respeito, respeitar a decisão do casal, cada um é responsável pelas suas decisões. Mas quando nós vamos para as Escrituras, nós percebemos que o Deus da Bíblia quer dar filhos, quer dar filhas para os seus filhos, para suas filhas. É verdade que alguns e algumas ele separa para missões especiais, que se torna inviável ter filhos. Jesus falou disso. Mas, no geral, ele deseja, sim, conceder filhos e filhas aos seus. E por quê? Porque ele deseja uma geração, uma descendência santa. em cada geração. Por exemplo, lá em Malaquias capítulo 2, versículo 15, o Senhor, o profeta, vai dizer assim: não foi o Senhor que fez deles um só, eles lhe pertencem em corpo e espírito. Está falando do casal. E por que um só? Porque ele queria uma descendência santa. Alguns podem pensar assim: bom, Deus disse ao primeiro casal: frutificai, multiplicai, enchei a terra. Mas a terra já não está cheia, precisaria ainda se observar isto, essa vontade de Deus. Sim, porque Deus deseja uma descendência santa nessa geração e na próxima geração, gente dele, espalhada como sal por todos os setores da sociedade, no governo, nas empresas, nas escolas, nas universidades, nos comércios, nas casas, gente que se coloque nas portas para impedir a entrada do mal, impedir que o mal entre, invada e corrompa tudo, perverta tudo, destrua tudo. É o que a gente vê aqui figurado no verso de número 5, quando diz assim: bem-aventurado o homem que com eles enche sua aljava, quando enfrentar os inimigos na porta, não serão envergonhados. Essa porta pode ser a porta de um lar, o pai ali com os seus filhos, defendendo a porta da casa para que o inimigo, para que o mal não entre, pode, mas pode também ser entendido como essa descendência santa, as portas de uma cidade. As portas de uma cidade impedindo que o mal entre. A defesa de uma cidade, uma nação, um país. É verdade que essa descendência santa é formada não apenas de forma vegetativa, mas, claro, por conversões de pessoas que não nasceram necessariamente num lar cristão. Mas também é verdade que a probabilidade para alguém que nasceu num lar cristão se converter desde cedo e desde cedo ser preparado para fazer parte dessa descendência santa no meio desta geração é maior. É muito maior. Por isso que aqueles que recebem filhos e filhas da parte do Senhor precisam receber esses filhos e filhas com duas consciências, pelo menos duas consciências. A primeira, a consciência de que são bênçãos, que eles não vieram para atrapalhar a vida, que eles não vieram em hora errada, que eles não vieram para tirar, pelo contrário, o texto vai dizer que são herança. Verso de número 3, os filhos são herança do Senhor. Herança não subtrai, herança soma. Quem é que recebe uma herança e perde? Quem recebe herança ganha. Assim também, pais que recebem filhos não perdem, mas ganham não necessariamente no sentido externo, do tipo assim: ah, agora eu vou ter alguém que me sustente na velhice. É sábio o pensamento que diz que a gente não cria filhos para nós mesmos. Vai evitar muita frustração e decepção, mas é mais no sentido de que a paternidade, a maternidade é um convite, é uma oportunidade de nos tornarmos mais semelhantes a Deus. Não só porque é um chamado a não viver mais só para si mesmo, mas também porque é uma oportunidade de conhecer melhor o coração do Senhor. Eu, quando não tinha filhos, eu tinha muita dificuldade com aquelas crianças que no supermercado pula assim de costa e começa a espernear. Eu ficava pensando assim, ah, se fosse meu filho. Mas hoje, eu já sou mais empático. Ou é como um rapaz que sua filha nasceu e aí me disse assim, olha, agora eu posso entender um pouco mais de como deve ter doído para Deus entregar o seu único filho. Agora, quem recebe filhos do Senhor, precisam também recebê-los com uma segunda consciência. De que recebem não só uma bênção do Senhor, mas recebem uma missão da parte do Senhor. Porque esses filhos não são nossos. Isso é uma coisa muito importante. Essas crianças, esses adolescentes que estão nas tuas mãos, não são teus. Para você falar o que você acha que pode falar, para você fazer o que pensa, não são teus, são do Senhor. Estão nas tuas mãos. Foram confiados a você por um tempo. Vai chegar o dia que eles vão abrir a porta de casa e vão ser lançados como flechas. Por isso, no tempo que eles estão aí nas tuas mãos, você tem a missão de prepará-los para esse dia, como o guerreiro prepara a sua flecha. A flecha fica com o guerreiro um tempo, na sua aljava, aos seus cuidados, mas não todo o tempo. Ele a prepara não para ficar com ele para sempre, ele a prepara para que, no determinado momento, ela seja lançada e acerte o alvo. Esse é o propósito. Por isso, verso de número 4, como flechas na mão de um guerreiro, assim são os filhos da mocidade. São preparados por nós, e o que envolve esse preparo? Envolve, por exemplo, desenvolvimento de habilidades. Porque a Bíblia diz que a criança se mostra desde cedo o que vai ser. Está lá em Provérbios 21, até a criança se revela por suas ações. Pelas ações ela já dá sinais. Então, os vícios a gente corta. As falhas de caráter a gente corrige com amor. Não com raiva, nunca com raiva, porque aí não é correção. E as habilidades a gente incentiva. Talvez uma boa dica para dar presentes para filhos, então, sejam aqueles presentes que vão despertar, vão cultivar, vão desenvolver habilidades já percebidas. Aí não serão presentes apenas para o hoje, mas para o amanhã. O que envolve esse preparo? Envolve também o cultivo da fé. Sei de um jovenzinho que chegou para sua mãe e disse assim, mamãe, você e o papai estão de parabéns, eu não consigo pensar nada sem lembrar da Bíblia. Nada que falam para mim, nada que eu aprendo na escola, nenhum assunto que vem à minha mente, eu já não lembro, alguma coisa que a Bíblia fala. Palavra foi inculcada, como diz lá Deuteronômio 6,7, estas palavras que hoje te ordeno estarão no teu coração, tu as inculcarás a teus filhos e delas falarás assentado em tua casa, andando pelo caminho, deitando-te e levantando-te, ou seja, não uma vez só. A gente acha que a gente fala uma vez e eles já entenderam. A gente fala uma vez e a palavra já foi inculcada. A gente fala uma vez e a palavra já entrou. Com a gente não é assim. A gente tem que ouvir uma, a gente tem que ouvir duas, a gente tem que ouvir três. É um processo contínuo de ouvir, de assimilar, até que uma hora entra. Até que uma hora faz sentido. E esse preparo que nos é confiado envolve também formação de caráter. Li o relato de um homem que atuou muito contra a corrupção sistêmica do país, e ele conta uma experiência da sua infância, que um dia ele sai da escola e ele encontra na rua um montante de dinheiro, que para ele, na sua idade, era uma fortuna, e ele pega, então, leva para casa e mostra para o pai: olha, pai, o que eu achei. E o seu pai olha assim e diz: vai lá colocar onde você achou. Mas estava na rua, se eu deixar lá, outra pessoa vai pegar. Que pegue, mas não é teu. E se não pegarem, o dono pode voltar e achar. Ele foi lá, contrariado, mas foi. E deixou lá onde encontrou. Você pode achar exagerado, mas formou seu caráter. Porque Jesus diz: quem não é fiel no pouco, ou melhor, quem é fiel no pouco, será fiel no muito. E o contrário também é verdadeiro. Então, diante dessas coisas, eu queria dar uma palavra para os pais e depois para os filhos. Primeiro para os pais. Você olha assim para os seus filhos que você já lançou como flecha, e eles estão indo bem e fazendo diferença para bem onde estão. Amém. Louvado seja o Senhor. Se orgulhe, mas com muita moderação. Muita moderação. Continue os cobrindo com suas orações, porque, como já disse um pai, os filhos crescem e só mudam as preocupações. Continuam lutas, continuam provações, continuam tentações. Elas só mudam de tamanho, mas continuam. Você olha assim para os seus filhos que você já lançou como flecha, e ao contrário você diz: ah, eu não criei filho para isso. Não se culpe demais. Não tem pai, não tem mãe que não erre. A gente erra querendo acertar. E além disso, tem o arbítrio dos filhos, o poder de decidir seguir ou não o caminho que você ensinou. Mas se você ensinou o caminho, não foi vão. Porque o dia que eles quiserem voltar, poderão voltar, porque conhecem o caminho. Não foi assim com o filho pródigo? Não foi assim com o filho de Billy Graham? Não foi assim com tanta gente que a gente conhece, que em um momento da vida se desviou, mas depois voltou e se tornou uma grande bênção? Por que não pode ser assim com o teu? Que seja para a glória do Senhor. E agora uma palavra para você que é filho, mas não você que é filho, que já saiu da casa do pai, já saiu da casa da mãe, já formou família. Agora o assunto, as questões, é você e aí e o seu cônjuge. Deixará o homem a casa do seu pai e da sua mãe e se unirá à sua esposa. Você pode pedir conselhos, mas agora é você e a sua esposa. A sua esposa e você. Vocês são os responsáveis pelo lar e as decisões são tuas. Então, essa palavra é para você que ainda não saiu de casa, está ainda debaixo da tutela dos pais. Você que é um adolescente, você que é um jovenzinho, uma jovenzinha. Então, você não concorda com tudo que os seus pais te dizem. E você... você tem esse direito, mas você pode concordar pelo menos com uma coisa: que tudo o que o seu pai, a sua mãe fala para você, esteja certo ou errado, aos seus olhos, ela e ele sempre falam pensando no teu bem. Eu oro para que um dia você encontre um cônjuge que te ame de verdade, que realmente esteja interessado no teu bem. Mas hoje, provavelmente os teus pais são as únicas pessoas que sinceramente querem o teu bem. Então, não desobedeça só por desobedecer. Só por pirraça. Considere. Considere a hipótese, pelo menos a hipótese deles estarem certos. Porque hoje eu recebo gente no meu gabinete de meia-idade que olham para trás e dizem, se lamentando, os meus pais estavam certos. É como diz Provérbios 1:8, meu filho, ouve a instrução do teu pai e não desprezes o ensino da tua mãe. Dizem que a fruta não cai longe do pé. Por isso que Deus deseja, sim, Deus deseja dar filhos, dar filhas aos seus, a fim de que esses filhos e filhas sejam criados, educados, treinados no temor do Senhor, a fim de ser essa descendência santa, essa gente dele, em cada geração. E se cumpra assim a promessa que ele fez ao seu amigo Abraão, que se cumpre também em nós e por meio de nós. Todas as famílias da terra, todas, não só a tua, não só o teu lar, todas as famílias da terra serão abençoadas por meio de ti e da tua descendência. Que o Senhor nos dê essa graça, que os nossos filhos, as nossas filhas, façam parte dessa descendência santa, que serão lançados como flechas para abençoar o mundo, em nome de Jesus. Amém.
1: Amém. Amém. Muito obrigado, pastor Ricardo Aracaki, titular da Primeira Igreja Batista do Brás. É uma alegria, viu? É uma alegria ter o pastor aqui, trazendo sempre uma mensagem que fala aos nossos corações. Você aí, eu aqui na Rádio Paulista, com muito gosto, agora 8 horas 19 minutos, em frente com muito gosto, com muito prazer. 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

Bom dia aqui, Rádio Paulista Online. É uma alegria ter você aqui ouvindo a Rádio Paulista, viu? E nós encontramos aqui o destino do Senhor da Ressurreição. Porventura não convinha que o Cristo padecesse e entrasse na sua glória? Lucas capítulo 24, versículo 26, no Novo Testamento, na Bíblia, para quem não sabe, está registrado. Porventura, não convinha que o Cristo padecesse e entrasse na sua glória? A cruz do Senhor é o portal pelo qual entramos na sua vida. Sua ressurreição significa que ele tem poder. Agora, para transmitir-me sua vida. Quando experimento o renascimento do alto, recebo do Senhor ressuscitado a sua própria vida. Entendeu isso? Quando experimento o renascimento do alto, recebo do Senhor ressuscitado a sua própria vida. O objetivo do Senhor na ressurreição é o de conduzir muitos filhos à glória. O cumprimento do seu propósito lhe dá o direito de fazer de nós filhos e filhas de Deus. Nunca teremos com Deus o relacionamento que o Filho de Deus tem, mas somos levados pelo Filho ao relacionamento de filhos. Quando o Senhor ressuscitou dos mortos, ressurgiu para uma vida inteiramente nova, para uma vida que ele não havia vivido antes de encarnar-se. Entendeu isso? Ele ressuscitou para uma vida que nunca existiu antes. A sua ressurreição, para nós, significa que somos ressuscitados para a nova vida dele, não para a nossa velha vida. Um dia teremos um corpo semelhante ao seu corpo glorioso, mas podemos conhecer agora a eficácia da sua ressurreição e andar em novidade de vida. Para o conhecer e o poder da sua ressurreição, assim como lhe conferiste autoridade sobre toda a carne, a fim de que ele conceda a vida eterna a todos os que lhe deste. Espírito Santo é o nome que se dá à vida eterna. Espírito Santo é o nome que se dá à vida eterna, atuando em seres humanos aqui e agora. O Espírito Santo é a divindade em ação, aplicando a expiação à nossa vida. Graças a Deus, é verdade. Uma verdade gloriosa e majestosa que o Espírito Santo pode fazer atuar em nós a própria natureza de Jesus se lhe obedecermos. Entendeu? Agora é preciso obedecer, andar corretamente como ele andou aqui na terra. Andar com ele, porque nós somos dele. E se nós somos deles, vamos fazer a coisa certa. Tá certo? Uma verdade gloriosa e majestosa que o Espírito Santo pode fazer atuar em nós a própria natureza de Jesus se lhe obedecermos. Tá? Entendeu direitinho? Venha para Jesus você também, meu amigo, minha amiga, você que está aí ouvindo a Rádio Paulista, o meu muito obrigado, venha sempre, viu? Tá? 8 horas 34 minutos, a Rádio é Paulista.

8h40. Quem é Jesus, hein? Quem é Jesus para você? Tê-lo-ei visto. Depois disto, manifestou-se em outra forma e dois deles, ou melhor, a dois deles. Marcos capítulo 16, versículo 12. Depois disto, manifestou em outra forma a dois deles. Ser salvo e ver Jesus não são a mesma coisa. Preste atenção, viu? Preste muita atenção para que fique bem claro aí ao seu coração. Ser salvo e ver Jesus não são a mesma coisa. Há muitos que são participantes da graça de Deus e nunca viram Jesus. Repito, ser salvo e ver Jesus não são a mesma coisa. Há muitos que são participantes da graça de Deus e nunca viram Jesus. Uma vez que você tenha visto a Jesus, nunca mais será o mesmo. As outras coisas não mais o atrairão como antes. Procure sempre fazer distinção entre o que você sabe que Jesus é e o que ele fez por você. Se seu conhecimento se limita apenas ao que ele fez por nós, você não tem um Deus suficientemente grande. Mas se tiver tido uma visão de Jesus como ele é, as experiências podem ir e vir. Você permanecerá firme como quem vê aquele que é invisível. O cego de nascença, por exemplo, né? O cego de nascença não sabia quem Jesus era até que o Senhor apareceu e revelou-se a ele. Repito, o cego de nascença não sabia quem Jesus era até que o Senhor apareceu e revelou-se a ele. Jesus aparece àqueles por quem fez alguma coisa, mas não podemos nós mesmos determinar o momento da sua vinda. De repente, a qualquer momento, ele pode vir. Agora eu vejo...

Agora eu vejo, Jesus tem que aparecer a seu amigo pessoalmente. Como apareceu a você? Ninguém pode ver Jesus com os olhos alheios. Quando um vê a Jesus, o outro não. Ocorre uma separação, né? Quando um vê a Jesus e o outro não, ocorre uma separação. Você não pode trazer o seu amigo a Jesus, a menos que Deus o traga. Você já viu a Jesus? Então, desejará que outros também o vejam. E, indo eles, o anunciaram aos demais, mas também a estes dois não deram crédito. Você precisa contar-lhes, ainda que não acreditem. Entendeu? Oh, pudesse eu contar-lhes, por certo, acreditariam. Oh, pudesse eu apenas dizer-lhes o que vi. Como contar ou como o receberiam? Como enquanto ele não os levar aonde estiver? Né? É necessário, então, é necessário. Ninguém pode ver Jesus com os olhos alheios, né? Quando um vê a Jesus, o outro não. Ocorre uma separação. Você não pode trazer o seu amigo a Jesus, a menos que Deus o traga. Tá? Você já viu a Jesus? Então responda. Você já viu Jesus? É? Quem é dele, com certeza, já viu e está vendo constantemente. Né? Porque ele fala conosco, ele conversa como um amigo leal, um salvador bendito, e ele mostra o caminho a seguir. Tá? Todos os dias eu converso com o Senhor sempre pela manhã quando eu acordo. Depois eu venho clamando a Ele, Senhor, muito obrigado pela minha vida, por tudo que o Senhor tem feito por mim. Eu vou conversando, Ele vai respondendo, Ele vai mostrando o caminho. Cuidado, vai devagar. Então, a gente sente a presença desse Deus, né, enquanto nós andamos, quando nós estamos ali, deitado numa cama que você tem o prazer de conversar, ou mesmo sentado ali na cama, ajoelhado, né? Na igreja você vê a presença dele, você sente a presença dele. Que maravilha! Jesus maravilhoso, ele está vivo e em breve vai voltar.

0: Bom dia! Aqui, Rádio Paulista, online, 9 horas, 3 minutos. Por um acaso, você que está ouvindo a Rádio Paulista, saberia me dizer o que está escrito em Romanos, capítulo 6, versículo 6, do Novo Testamento na Bíblia? Hã? Será que você lembra? Será que você sabe, hein? Está lembrado? Ô, meu irmão, é fácil, hein? É muito fácil, porque nós convivemos com esta passagem aí, decisão moral sobre o pecado, tá? Bom, Romanos capítulo 6, versículo 6, está registrado o seguinte: sabendo isto, que foi crucificado com ele o nosso velho homem, para que o corpo do pecado seja destruído, e não sirvamos o pecado como escravos. Sabendo isto, que foi crucificado com ele o nosso velho homem, para que o corpo do pecado seja destruído, e não sirvamos o pecado como escravos. Co-crucificação. Olha só, hein? Co-crucificação. Terei tomado essa decisão sobre o pecado, que ele deve ser totalmente destruído em mim? É uma pergunta. Terei tomado essa decisão sobre o pecado, que ele deve ser totalmente destruído em mim? Leva muito tempo para chegarmos a uma decisão moral sobre o pecado. Mas o grande momento de nossa vida é quando decidimos que, assim como Jesus Cristo morreu pelos pecados do mundo, assim também o pecado deve morrer em mim. Você entendeu? O pecado deve morrer em mim. E agora eu dou uma pausa aqui para dizer a você: você sabe quando está errando. Você que é um crente em Cristo Jesus, é de Jesus, você sabe quando está errando, tá? E Jesus disse: vai e não peques mais. Vá e não peques mais. Entendeu o que ele está falando? Por quê? Agora você não é um pecador, você é de Jesus Cristo. Você deve viver com ele no coração e ele vai falar com você. O Espírito Santo vai falar com você em todo o tempo. Você errou agora, não é? E agora mesmo você vai ficar sabendo, né? Ele vai dizer: não faça isso. Não, isso é um erro. E você vai pegar e vai falar: sim, Senhor, é verdade. Eu estava errando. Então, você não compactua mais com o pecado, você não suporta mais o pecado. Agora você tem Jesus Cristo em seu coração. Você vai viver com ele no coração. Você pode. Se você se ver aí numa situação em que você errou por algum motivo, você vai se corrigir, tá bom? Vai voltar atrás e vai corrigir e não praticar mais a mesma coisa. O erro, tá? Por quê? Hã? Por que isso? Porque nós somos de Jesus, tá? Não apenas refreando ou suprimindo, né, ou suprimido ou contrariado, mas crucificado. Ninguém pode levar outro a tomar essa decisão. Podemos estar seriamente convencidos e religiosamente convencidos, mas o que precisamos fazer é chegar à decisão que Paulo impõe aqui. Preste atenção, rapaz, preste atenção. Essa vale para mim e para você também, tá? Aprume-se, passe uma hora a sós com Deus. Tome a decisão e ore: Senhor, identifica-me com a tua morte, até que eu saiba que o pecado que há em mim está morto. tome a decisão moral de que o pecado que há em você seja morto, seja aniquilado, tá? Vai e não peques mais, né? É para você, né? É para mim. Nós temos que aprender a viver verdadeiramente a vida verdadeira em Cristo Jesus. Não se tratava de uma expectativa espiritual da parte de Paulo, mas de uma experiência muito radical e definida. Estarei disposto a deixar que o Espírito de Deus me sonde até que eu entenda o que é a disposição do pecado? Hã? Aquilo que milita contra o Espírito de Deus em mim? Depois disso, concordarei com o veredito de Deus sobre essa disposição do pecado, que ela deve ser identificada com a morte de Jesus. Não posso considerar-me morto para o pecado, a menos que tenha passado por essa radical decisão da vontade diante de Deus. Entenda, hein? Diante de Deus, tá? Você se lembra a história que eu contei? Uma pequena história, mas foi de um grande valor na minha vida. Você se lembra? Eu estava indo de carro para a igreja, não é? E um rapaz que estava por ali, pediu uma moedinha para tomar um café, né? E o que aconteceu? Eu falei que não tinha. Quando eu olhei para a direita, eu vi as moedas ali, tá? Você pode não dar a moeda a ele, mas as moedas estavam ali. Agora, se eu não der a moeda porque eu não quis, é uma coisa. Agora, mentir para o rapaz, falar que não tem a moeda, isso é um grande erro, é um pecado, mentira. Mentira. E quando saí com o carro, não dei a moeda a ele, a moeda estava ali, eu segui com o carro e o Senhor falou ao meu coração naquele momento: você mentiu. Como doeu. Eu senti a presença de Deus em minha vida, porque Ele fala conosco, Ele conversa conosco, Ele mostra o caminho, né? Se nós estamos acertando ou errando, Ele está falando conosco em todo o tempo, tá? Não posso considerar-me morto para o pecado, a menos que tenha passado por essa radical decisão da vontade diante de Deus. Já desfruto do glorioso privilégio de ser crucificado com Cristo, até que não haja mais nada em mim, a não ser a vida de Cristo. Pedi perdão ao Senhor, e Ele marcou isso na minha vida, para nunca mais esquecer. Não minta, porque mentira é coisa do inimigo, e você não tem parte com ele. Seja o que for em sua vida, você pertence a Jesus Cristo. Oh, Deus maravilhoso, estou crucificado com Cristo. Logo, já não sou eu quem vive, mas Cristo vive em mim. Você entendeu direitinho a mensagem? Eu entendi. Com muita alegria no coração. Quem é de Jesus Cristo não vive pecando, tá? Quem é desse Deus maravilhoso não vive pecando. Não. Aquela moedinha lá no caixa, hein? A moça deu um dinheirinho a mais para você. Você viu, observou, tinha dinheiro a mais, embolsou ali o restante do troco, né? E ficou por isso mesmo. Ela vai pagar essa diferença. Você acha correto? Você acha certo? Hã? Ah, meu amigo, minha amiga, nós temos que saber, nós temos que entender, não viver errando, não viver pecando. O pecado não interessa. O pecado é coisa do maligno e nós devemos viver de acordo com a vontade desse Deus maravilhoso. Ele quer o melhor para cada um de nós. E quando ele vê você fazendo a coisa certa, o que acontece? Ele fala assim: esse é o meu filho, esse é o meu filho. Como ele falou, né? O pai falou ao filho: esse é o filho amado, a ele ouvi. A ele ouvir, então, ele vai dizer para cada um de nós: ouça, ouça tudo direitinho. E a questão é, você tem que prestar atenção na sua vida. Você tem que vigiar a sua vida, né? É para não pecar contra a palavra de Deus. Tudo aquilo que ele nos ensinou, que ele mostrou, nós devemos viver de acordo com a mensagem que ele deixou para cada um de nós. De quem você é? Você é do inimigo? Não. Então você é de Cristo. Você é de Jesus Cristo. Faça a vontade dele, porque ele é o nosso Deus verdadeiro, amigo, conselheiro, príncipe da paz e tudo mais, tá bom? Entendeu direitinho? Estou crucificado com Cristo. Logo, já não sou eu quem vive, mas Cristo vive em mim, tá? Vamos em frente, em cada música, uma mensagem no ar. A Rádio é Paulista, agora 9:15. Em frente. Aleluia.
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0: Deus, com certeza. Com certeza, 9 horas 22 minutos.
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0: É o mesmo.
1: Ele ainda é o mesmo.
0: É o mesmo, é o mesmo. Deus meu, Senhor meu, que maravilha. De quem você é, hein? De quem você é, semelhança moral. Vamos saber sobre isso, semelhança moral. Romanos, na Bíblia, no Novo Testamento, livro de Romanos, capítulo 6, versículo 5. Para quem não sabe, né? Está na Bíblia, Romanos, no Novo Testamento, Romanos, capítulo 6, versículo 5. Porque se formos unidos com Ele na semelhança da sua morte, certamente o seremos também na semelhança da sua ressurreição. Novamente a mensagem. Novamente a mensagem para que você entenda direitinho. Essa é para mim, essa é para você que tem Jesus Cristo no coração. Co-ressurreição. A prova de que fui crucificado com Jesus é que tenho uma distinta semelhança com Ele. A infusão do Espírito de Jesus em mim ajusta minha vida com Deus. Repito, a infusão do Espírito de Jesus em mim ajusta minha vida com Deus. A ressurreição de Jesus deu ao Espírito autoridade para transmitir-me a vida de Deus, e minha vida deve ser construída sobre a base da vida dele. Posso ter agora a vida ressurreta de Jesus, que se manifestará em santidade. O que todos os escritos do apóstolo Paulo deixam transparecer é que, depois que decidimos identificar-nos com Jesus em sua morte, a vida ressurreta de Jesus invade cada parcela da nossa natureza humana. É preciso onipotência para viver a vida do Filho de Deus nesse corpo mortal. O Espírito Santo não pode ser acomodado em nós como um hóspede em uma casa. Ele tem que ter acesso a todos os compartimentos. Uma vez que eu decida que o meu homem velho, à disposição para pecar, deve ser identificado com a morte de Jesus, então o Espírito Santo me invade, ele toma controle de tudo. Minha parte é andar na luz e obedecer a tudo que ele revela. Depois que já tomei a decisão moral sobre o pecado, é fácil considerar-me realmente morto para o pecado, porque encontro em mim o tempo todo a vida de Jesus. Assim como existe apenas um tipo de humanidade, assim também existe apenas um tipo de santidade, a santidade de Jesus. E é a santidade dele que me é dada. É a santidade dele que me é dada. Deus coloca em mim a santidade de seu Filho e eu passo a pertencer espiritualmente a uma nova ordem. A uma nova ordem. Entendeu? De quem você é, de quem eu sou, não é? Se nós falamos, somos de Jesus Cristo, aí a grande diferença. Vamos fazer diferença, como nós falamos, diferença para o mundo ouvir, para o mundo entender, pregar a verdade. Eu sou o caminho, a verdade e a vida. Você tem Jesus Cristo em seu coração. Agora, Cristo vive em mim, Cristo vive em você, meu irmão, minha irmã. Valeu? Ouviu a mensagem cantada? Ouviu direitinho? É? Aí, então, a semelhança moral.

chega a você e diz: ah, todo mundo peca, por que que eu não vou pecar? Todo mundo faz falcatrua, por que que eu não vou fazer? É? Todo mundo dá propina, recebe propina, por que que eu não vou receber? Por que que eu não vou dar propina? Está errado, gente. Isso está errado. Ou você vive uma vida verdadeira em Cristo Jesus, porque você é dele, ou você está com o pé no mundo. Você está vivendo com o pé no mundo. Vai viver aí de uma forma errada, né? Até que um dia você vai entrar bem, viu? Vai entrar bem. Até o dia que você, né, fala: ah, mas deixa Deus, ele está lá no céu, eu estou aqui. Né? Eu preciso sobreviver, fazer as coisinhas por baixo do pano, aquela coisa toda. Não é assim. Não é assim. Vamos falar sobre a semelhança moral. A semelhança moral, né? É isso. Nós falamos de um assunto muito importante que precisamos saber, conhecer, viver à luz da palavra de Deus. Né? Essa luz, essa decisão moral sobre o pecado é muito difícil, viu? Ah, mas eu vou dizer uma coisa: depois disto manifestou-se em outra forma dois deles. Marcos capítulo 16, versículo 12. Jesus está vivo. E você está vivo com ele? Você está vivo com ele? Dá para responder verdadeiramente? Dá? Hã? Então, agora é uma situação terrível que nós vivemos no mundo, né? A duplicidade. Você é de Cristo, você tem Jesus Cristo no seu coração e também faz as coisas que o mundo está fazendo. Achando tudo isso muito bom, muito legal, eu tenho aí, não é? Eu tenho aí paz com Deus e tenho a paz com o mundo. Tá certo isso? Tá certo? Ai, ai, ai. Então, vamos nos posicionar, tá? Mais uma vez, de quem você é? De quem você é? Você vive no mundo, vive fazendo coisas estranhas no mundo, ou vive com Jesus Cristo no coração? Bom, o Senhor corrige a quem ama, viu? O Senhor corrige a quem ama. Tomai sobre vós o meu jugo e aprendei de mim. Mateus capítulo 11, versículo 29, Jesus está dizendo: tomai sobre vós o meu jugo e aprendei de mim. Você quer aprender com ele verdadeiramente? Hã? Então, como são mesquinhas as nossas queixas? O Senhor começa a levar-nos ao ponto em que podemos ter comunhão com ele. E começamos a gemer e a dizer: ó Senhor, deixa-me ser como as outras pessoas. Jesus está nos pedindo para sustentarmos o outro lado do jugo. O meu jugo é leve, fique a meu lado e o levaremos juntos. Você tem essa identificação com o Senhor Jesus? Tem? Realmente você tem essa identificação com o Senhor Jesus? Se assim for, agradecerá a Deus pela pressão da sua mão sobre você. Tá? É, Deus vai pesar a mão sobre você. Multiplica as forças ao que não tem nenhum vigor. Deus vem e remove o nosso sentimentalismo e nossas queixas se transformam num hino de louvor. O único modo de conhecermos a força de Deus é tomarmos sobre nós o jugo de Jesus e aprender dele. O único modo de conhecermos a força de Deus.

ele é ou ela não tem que suportar nada. Procure se inteirar da realidade. O próprio fato de haver ali a paz, a luz e a alegria de Deus é prova de que o fardo também está ali. O fardo que Deus coloca sobre nós esmaga as uvas e faz escorrer o vinho. A maioria das pessoas vê apenas o vinho. Nenhum poder na terra ou no inferno pode vencer o Espírito de Deus no espírito humano. É uma invencibilidade interior. Se há lamúrias em seu íntimo, jogue-as longe sem dó. É um crime ser fraco na força de Deus, tá? Se há lamúrias em seu íntimo, jogue-as longe, sem dó. É um crime ser fraco na força de Deus, tá? Entendeu a mensagem? Ou quer que eu repita? E aí, como fica a situação? Como fica a sua situação? Como fica a minha situação? É? Aí é que está. Se você ouve a mensagem, a luz das Escrituras, né, entendeu a mensagem direitinho, porque você vai continuar vivendo uma vida que não corresponde àquilo que Deus deseja. Hã? Por quê? Tá? É preciso uma mudança verdadeira. E quem vai fazer essa mudança? Quem? É você ou é Jesus Cristo? Hã? Jesus Cristo, ele está falando com você. Né? A mudança é de você querer, entendeu? É de você querer falar, não, chega, eu não vivo mais para o mundo, eu sou de Jesus Cristo e com ele vou viver, é outra categoria de vida, entendeu? Bom dia, aqui Rádio Paulista Online 9h41, às 10 da manhã, o pastor Ricardo Aracaki, titular da Primeira Igreja Batista do Brás, estará trazendo mais uma mensagem para o meu e para o seu coração.

ouviu direitinho a mensagem cantada, é 1 Crônicas, capítulo 29, versículos de 11 a 13, vencedores por Cristo. É isso mesmo. É interessante, né? É interessante. O que fazer sob certas condições? Confia os teus cuidados ao Senhor. Confia os teus cuidados ao Senhor. Salmo 55, versículo 22 no Antigo Testamento, na Bíblia, para quem não sabe, não é? Quem não tem um exemplar da palavra de Deus. E por falar nisso, hein? Por falar nisso, você já leu a Bíblia hoje? Já? E você aí, tem uma Bíblia, um exemplar da Bíblia aí na sua casa? Hã? Se não tem, o seu celular tem, é fácil, só colocar lá a Bíblia, aparece direitinho tudo que você precisa saber, tá? Precisamos saber quando é certo carregar determinado fardo e quando é errado. Mais uma vez, nunca devemos carregar o fardo do pecado ou da dúvida. Mas há fardos colocados por Deus sobre nós que Ele não pretende retirar, né? Mas quer que os lancemos sobre Ele. Lança o teu cuidado sobre o Senhor, tá? Lance o teu cuidado sobre o Senhor. Se empreendemos um trabalho para Deus e perdemos o contato com Ele, o senso de responsabilidade é terrível, esmagador. Mas se lançamos sobre Deus aquilo que Ele colocou sobre nós, Ele elimina o senso de responsabilidade, substituindo por uma conscientização dEle mesmo. Muitos obreiros saem para o serviço cristão com grande coragem e nobres impulsos, mas sem uma comunhão íntima com Jesus Cristo, dentro em pouco se acham esmagados. Eles não sabem o que fazer do seu fardo, ficam cansados e levam as pessoas a comentarem. Que fim amargo para um começo tão animado, né? Que fim amargo para um começo tão animado. Saiu queimando o chão, né? Foi aí no avião de último tipo, uma viagem muito rápida a vida dele, né? Um avião... É, que voa aí, mas daquele jeito, saiu voando. Lança o teu cuidado sobre o Senhor. Você o tem carregado sozinho? Coloque-o deliberadamente sobre os ombros de Deus. O governo está sobre os seus ombros. Entregue a Deus aquilo que Ele lhe tiver dado. Não lance fora o seu fardo, mas coloque-o sobre o Senhor. E o senso de companheirismo aliviará o peso. Nunca, porém, tente livrar-se do fardo. Nunca, porém, tente livrar-se do fardo. Tá? É. Entendeu direitinho a repetição da mensagem? Foi muito boa. Foi direta no meu coração. E no seu coração, hein? Ah, com certeza. Tire um tempo do seu tempo para passar um tempo com o dono do tempo enquanto há tempo. Quem é o dono do tempo? Fala aí. Ah, falou, é isso mesmo, né? O nosso Deus maravilhoso. Tire um tempo do seu tempo para passar um tempo com o dono do tempo enquanto há tempo. Quem disse? Billy Graham, né? Isso mesmo. Agora, mais uma música e logo em seguida o pastor Ricardo Aracaque, titular da Primeira Igreja Batista do Brás, vai trazer mais uma mensagem para o meu, para o seu coração. Obrigado, pastor Ricardo Aracaque, por estar sempre conosco online.

0: convidar você a abrir a sua Bíblia, Romanos capítulo de número 7. Carta epístola do apóstolo Paulo, capítulo de número 7. Vamos ler a partir do versículo 21. Romanos capítulo de número 7. Lemos a partir do versículo 21. Sei que para a maioria pode ser óbvio, mas pode acreditar que há pessoas que precisam dessa informação. O capítulo é o número grande do livro. Versículos são os números menores. Então, Romanos capítulo 7, número grande. Vamos ler a partir do versículo 21. Romanos capítulo 7, a partir do 21. Diz assim: desse modo, descubro esta lei em mim, quando quero fazer o bem, o mal está presente em mim. Porque no que diz respeito ao homem interior, tenho prazer na lei de Deus, mas vejo nos membros do meu corpo outra lei, guerreando contra a lei da minha mente, me fazendo escravo da lei do pecado que está nos membros do meu corpo. Desgraçado ou maldito homem que sou, quem me livrará do corpo desta morte? Graças a Deus, por Jesus Cristo nosso Senhor. Desse modo, com a mente, eu mesmo sirvo à lei de Deus, mas com a carne, à lei do pecado. Portanto, agora, não há condenação alguma para os que estão em Cristo Jesus, porque a lei do Espírito da vida em Cristo Jesus te livrou da lei do pecado e da morte. Vamos orar. Senhor, obrigado por esta noite, obrigado pela tua igreja, os teus servos, tuas servas, teus filhos e as tuas filhas, que hoje aqui o Senhor reúne e congrega para louvor, adoração, oração, comunhão. Pedimos também que seja tempo de edificação, de entendimento da tua palavra, de transformação de nossas mentes, corações, para a tua glória e para o nosso próprio bem. Que o Senhor fale aos nossos corações também hoje, por meio da tua palavra, através do teu Espírito, para a tua glória, em nome de Jesus. Amém. Conta-se que um escorpião pediu a um sapo ajuda para atravessar uma lagoa. Mas o sapo lhe respondeu: de forma alguma, porque você vai me ferroar e eu vou morrer. Ao que o escorpião lhe respondeu: não faria isso, porque se eu te ferroar quando estivermos atravessando a lagoa, nós dois vamos morrer. E aí o sapo: tá bom, sobe aí. O escorpião subiu, e o sapo foi então atravessando a lagoa. Quando estava assim no meio da lagoa, no ponto mais alto da água, o sapo sentiu aquela ferroada. Seus membros se enrijeceram, ele começou a afundar com o escorpião às suas costas, e ele só teve tempo de olhar um pouquinho para trás e perguntar ao escorpião: por quê? Ao que o escorpião lhe respondeu: é a minha natureza. E é claro que essa não é uma história sobre escorpiões. Esta é uma história sobre nós. Nós que herdamos essa natureza adâmica, essa natureza caída, essa natureza que nos leva ou quer nos levar a fazermos coisas que farão mal não só para outros, mas para nós mesmos. A Bíblia vai chamar esta natureza de concupiscência, ou simplesmente de carne, ou pecado, ou lei do pecado. O apóstolo Paulo fala dessa natureza que ele percebe em si mesmo. No verso de número 21 que lemos, desse modo descubro esta lei em mim. Quando quero fazer o bem, o mal está presente em mim. Porque no que diz respeito ao homem interior, tenho prazer na lei de Deus, mas vejo nos membros do meu corpo outra lei, guerreando contra a lei da minha mente, me fazendo escravo da lei do pecado que está nos membros do meu corpo. Agora, alguns esclarecimentos a respeito desta lei do pecado, dessa natureza que carregamos dentro de nós. Embora essa natureza, em alguns momentos da Bíblia, ou na Bíblia, é denominada como carne, esta carne não é o corpo, não é a nossa pele, não são os nossos músculos, mas é uma lei que quer operar no nosso corpo, levar os nossos membros a serem instrumentos de injustiça, não de justiça, é uma atração, por incrível que pareça, pelo que é errado. Uma atração pelo que é mal. E que faz mal. E não pense que são apenas os crentes que têm consciência, que percebem essa lei querendo atuar nos membros do corpo. Os não crentes também a percebem. Só que eles falam dela não em termos teológicos, bíblicos. Eles vão falar em termos da cultura. Por exemplo, nas suas manifestações artísticas. Não tinha aquela música em que o autor dizia: será que tudo que eu gosto é imoral, ilegal ou engorda? É essa lei que a pessoa percebe nela. Por que tenho essa atração pelo que é errado? Pelo que não faz bem? Para mim mesmo. Segundo essa natureza, ela é o pecado que gera pecados. Então, quando ela aparece no singular na Bíblia, pecado é essa natureza. Quando aparece no plural, são os frutos dessa natureza. Então, por exemplo, imagina uma pessoa que é colocada contra a parede e ela é pressionada a falar a verdade. Só que ela sabe que se falar a verdade vai ter problemas. Ela vai sofrer consequências. Então, quando ela está sendo pressionada, vem aquele impulso para mentir. Então, esse impulso é a natureza. As palavras, as mentiras que vão, então, saindo dos lábios, da boca, são os frutos, os pecados dessa natureza. A natureza é como se fosse uma árvore. E os pecados, plural, são o fruto dela. E, por fim, essa natureza, ela escraviza. E acaba uma hora ou outra destruindo aqueles que ela domina. Andar dominado por essa natureza é andar no modus autodestruição. O final vai ser destruição. O final vai ser vergonha. O final vai ser morte. Porque o salário do pecado é a morte. Então a pergunta é: como a gente vence? essa natureza, essa lei que está em nós, antes que ela cause danos, ou mais danos, na nossa vida, na nossa história, na nossa existência. Como a gente vence tudo isso? Primeiro passo, entendo que é reconhecermos essa nossa condição, como o apóstolo Paulo reconheceu. Ele vai dizer no versículo 24, esse texto famoso, maldito. Maldito homem que sou, quem me livrará do corpo desta morte? Agora, o que surpreende é que não é qualquer Paulo falando isto. Quem está falando isto não é Judas. Quem está falando isto não é Jezabel. Quem está falando isto é nada mais, nada menos que Paulo Apóstolo. O grande apóstolo Paulo, o maior dos apóstolos, pelo menos o que mais trabalhou e o que mais sofreu pela expansão do Evangelho, ele levou a fé cristã por todo o mundo antigo conhecido, até Roma, e se Deus tivesse permitido, teria levado à Espanha e talvez aos bárbaros. Muitos entendem que o cristianismo só se tornou mundialmente conhecido, uma fé universal, devido à obra do apóstolo Paulo. Nós sabemos que não foi ele, ele mesmo disse, não fui eu, foi a graça de Deus em mim. Mas ele foi o instrumento que Deus escolheu para fazer toda essa obra. O grande apóstolo Paulo, mas talvez devesse essa grandeza também a reconhecer em todo o tempo, talvez por causa do seu espinho na carne, que deixava os seus pés fincados no chão, lhe mantinha sóbrio, para poder escrever isso, para todos saberem, maldito homem que sou. E se o apóstolo Paulo reconhece isso, por que não seria tão difícil reconhecer o mesmo? Maldito homem que sou. Maldita mulher que sou. Veja essa lei atuando em mim, me fazendo fazer o mal que eu não quero. Reconheço. Está sim presente. E se eu não tomar cuidado, me derruba. Por que não reconhecer isto? E por que deveríamos reconhecer para não cair em tentação, não para sequer entrar nela? Lembra a oração que o Senhor nos ensinou a fazer? E não nos deixe entrar em tentação. Não nos deixe entrar em tentação, Mateus 6,13. E não nos deixe entrar em tentação, mas livra-nos do mal, porque depois que se entra, é muito difícil sair. Humanamente falando, é praticamente impossível. Porque a pessoa que entra em tentação é como aquela mosca que se embaraça na teia da aranha. É como aquele peixe que mordeu a isca. É como aquele camundongo que agora está nas garras do gato. Aliás, vou contar uma experiência para você. Um dia, eu presenciei essa cena. Um gato brincando com um camundongo. O gato brinca com as suas presas. E era interessante porque em alguns momentos ele soltava o camundongo, e o camundongo pensava estar solto, livre, e começava a dar os passos para fugir, ele pegava de novo. E jogava para cima. e brincava. Aí a hora que ele me viu, ah, abocanhou a presa e ó, fugiu. Mas nem que se eu fizesse, eu conseguia salvar o camundongo. Então, não se ache forte. Não ande à beira do precipício. Lembre-se que a forma mais segura de vencer uma tentação é não entrar nela. Lembre-se do que Jesus disse lá em Mateus 26, 41, vigiai e orai, para que não entreis em tentação. O espírito está pronto, mas a carne é fraca. É fraca. O primeiro passo para a queda é o orgulho. Não vai acontecer comigo. Eu sou diferente. Eu estou no controle. O orgulho é o princípio da queda. Como a gente vence? Recorrendo à ajuda do Espírito Santo. Esses dias eu cheguei na igreja e o missionário Rubem, que trabalha com hispânicos, ele estava numa atividade com os meninos do PEP e ele estava se ensinando um tipo de jogo, um tipo de tênis. E ele lá dando as instruções para os meninos, aí o menino lá pegou a raquete, deu uma raquetada e a bola ou a peteca, não sei, mas foi para muito longe. Porque não é só questão de instrução. Não é só questão de saber o que tem que fazer, conseguir fazer. Agora, dê àquele menino o biotipo, os braços, o talento de um tenista profissional, e aí sabe o que vai acontecer? Ele vai sair fazendo. Ele vai ser natural. Da mesma forma, a gente só vai vencer essa lei se aquele que em tudo foi tentado, mas sem pecado, estiver em nós, nos dando o que é dele. E a boa notícia, irmãos, é que isso já aconteceu. É por isso que o Paulo vai dizer no versículo 25, graças a Deus por Jesus Cristo, nosso Senhor. Você lembra que ele havia perguntado, maldito homem quem sou, quem me livrará do corpo desta destruição, desta morte? Agora ele vai dar a resposta, o Espírito. Porque no versículo 1 do capítulo 8 ele vai dizer, portanto agora já não há condenação alguma para os que estão em Cristo Jesus, porque a lei do Espírito da vida em Cristo Jesus te livrou da lei do pecado e da morte. Jesus entrou aí. Jesus não nos deu apenas a sua palavra. Olha, é isso que tem que fazer. Olha, é nesse caminho que tem que andar. Seria como dar as placas que mostram o caminho para um carro sem gasolina. Não, ele deu as placas e encheu o nosso tanque com a gasolina. Agora é da partida. Ele que venceu o pecado, ele veio morar em nós para nos ajudar a vencer também, pelo seu Espírito. Por isso que é tão importante o Espírito. Porque isso não é só uma questão de saber o que é certo, é ter força, poder, capacidade. Então ele nos deu o seu poder, o seu Espírito. Aí o Paulo vai discorrer no capítulo 8, o que vai mudando em nós quando o Espírito está em nós. Ele vai falar, esse Espírito vai te ajudar a andar no Espírito, a viver no Espírito. Ele vai te dar a mentalidade do Espírito, uma nova mente, um novo coração. E no verso 9 ele vai dizer assim, vós, porém, não estáis sob o domínio da carne, mas do Espírito. Se é que o Espírito de Deus habita em vós, mas se alguém não tem o Espírito de Cristo, não pertence a Cristo. Então, se você é de Cristo, você tem o Espírito de Cristo. Porque o Espírito de Cristo é o selo de Cristo sobre você, como marca dele. Lembra? Algumas pessoas tinham o costume assim de carimbar os seus livros com o seu nome, para que cada um que pegasse aquele livro, visse ali aquele carimbo com aquele nome, soubesse: esse livro tem dono. Então, o Espírito é o carimbo de Jesus em você. O carimbo de Jesus, o selo de Jesus. Você tem dono. Você não é mais de você mesmo. Você não é mais de nenhum espírito das trevas. Você é de Jesus. Você não pertence mais a nenhum mandado do inferno. Você pertence a Cristo Jesus. Você foi comprado com o sangue dele. Ele tem direito sobre você. Sua vida não é mais tua. Para você viver, para fazer a tua vontade. Paulo vai dizer assim: Cristo morreu por nós, para que não vivamos mais para nós mesmos, mas para Ele, que morreu por nós. Nós não somos mais donos de nós mesmos. E Ele então nos carimbou: você é meu, não vai ser mais de ninguém. Como o Oséias, que disse à sua esposa: você não vai mais ser de nenhum amante. Te comprei, você vai ser só minha. Somos nós. Então, te pergunto: você creu em Cristo, afinal de contas, creu ou não? Então, se você creu, você é dele. Se você é dele, você foi selado com o Espírito dele. E se você foi selado com o Espírito dele, você recebeu do que é dele. Para você conseguir, agora, tomar duas decisões que antes era impossível. Sem o Espírito dele em você. Duas decisões, mesmo conhecendo a palavra, mesmo sabendo o que é certo. Agora é possível duas decisões. Primeira, você tem agora capacidade, o poder, a liberdade de dizer sim. Ou melhor, de dizer não. Para o que faz mal para você. Dizer não para o mal. É como aquele jovem que se converteu, teve uma experiência verdadeira com Jesus, mas continuava sendo tentado por práticas, por pecados que escravizaram a sua vida por tanto tempo, e hora ou outra caía. E aí ele foi falar com seu pai, que era pastor. E o seu pai disse assim para ele: essas coisas você tem que matar por inanição. Porque se todas as vezes que isso vier, essa vontade vier, e você dizer sim, você alimentar, essa coisa vai ficando cada vez mais forte em você. Então tem que dizer não. Vai vir o impulso, vai vir a vontade, vai vir o desejo, mas diga não. Começo vai doer, pode dar crise de abstinência, pessoa pode achar que vai ficar louca, vai morrer, mas não vai morrer não, vai ser liberta em nome de Jesus. Tem que quebrar, e aí então essa coisa vai ficando cada vez mais fraca, cada vez mais fraca, cada vez mais fraca, até que morre. Morreu de fome, de inanição, de ouvir não, porque a minha vida agora é de Cristo Jesus. Não é para fazer qualquer outra vontade senão a de Cristo Jesus. E te dá a capacidade de dizer então sim. ao que te faz bem. O que você sabe que é bom, que é justo, que é certo, que é a vontade de Deus para você. Então, é como já disse alguém, não é que a vida cristã é uma vida sem prazer, ou sem prazeres, mas é uma vida de outros prazeres. Outros prazeres. Então, quando o Espírito Santo vem, passa a habitar na gente, ele vai produzindo outros desejos, outras vontades. A gente começa a ter desejo de coisas que antes a gente não tinha. A gente vai ter vontade de orar. Orar vai se tornar como respirar, não dá para ficar sem orar. Não é que eu tenho que orar, eu quero orar. A gente vai ter vontade de ler a palavra. A gente vai ter vontade de obedecer. A gente vai ter vontade de estar numa reunião como essa. E todas essas coisas juntas vão nos fortalecendo. Porque, como já disse um pregador, não é uma questão só de dizer, a partir de hoje vou ser mais amável com os meus filhos, a partir de hoje vou ter mais paciência com o meu marido, a partir de hoje vou ser mais fiel, a partir de hoje vou ser mais amoroso, vou ter mais domínio próprio, vou tentar me controlar, porque essas virtudes não são nossas, essas virtudes são de Cristo Jesus. E a não ser que Ele vem habitar em nós, essas virtudes não vão estar em nós. Então, o caminho é se deixar encher pelo Espírito dEle, porque quanto mais de Jesus em nós, mais do amor, mais da santidade, mais da fidelidade, mais do domínio próprio, mais da amabilidade, mais da bondade, mais da mansidão de Cristo em nós. Essas virtudes que o Paulo vai chamar de fruto do Espírito, mas o fruto do Espírito é amor, alegria, paz, paciência, benignidade, bondade, fidelidade, amabilidade, domínio próprio. Qual dessas aqui você mais quer? Eu quero todas. Eu preciso de todas. Contra essas coisas não existe lei. Todas essas virtudes, todo o fruto do Espírito, seja manifesto em nós. Para o nosso bem e para a glória de Jesus. Você sabe que um dia eu fui visitar uma família, porque o rapaz, ele já era, vamos dizer assim, já tinha professado a sua fé há muito tempo, tinha sido batizado, mas ele voltou a cair nas drogas. Aí eu fui lá visitar a família. Os pais lá, desconsolados e tal. E aí conversa vai, conversa vem, chega uma hora, né, que a mãe faz aquela pergunta. Chega uma hora que chega a pergunta. Fica naquelas amenidades, chega uma hora, tá, mas e isso? E ela me perguntou o seguinte, mas pastor, Jesus não liberta? O que Deus me deu para falar para ela naquele dia, sim, Jesus liberta, mas a decisão de viver libertos cada dia é nossa. Então, as cadeias já foram quebradas, a cela da prisão já foi aberta, Agora, a decisão de viver fora de tudo isso a cada dia, todo dia, é tua. É minha. É nossa. Nós que fomos libertos pelo poder de Cristo Jesus. Então, dois apelos, dois apelos. Você que se sente escravizado, está dominado, não consegue se libertar de algo que você sabe não é bom, mas não consegue, vá a Cristo Jesus e clame pela sua libertação. Mas essa oração só vai valer quando você quiser mesmo. Quando você quiser mesmo. Porque, como Jesus disse, se o Filho vos libertar, verdadeiramente sereis livres. Você que já foi liberto, esse é o segundo apelo. Mas se sente tentado a voltar. E a tentação está forte. Vá a Cristo Jesus e peça a graça de permanecer liberto. Porque olha só, a grande diferença entre o antes e depois que Jesus veio morar em nós não é que essa lei do pecado não está mais em nós. Ela pode estar bem fraquinha. Ela pode até ter sido mortificada, mas ela ainda está lá. Libertação completa é no dia da glória. O que mudou é que ela não mais nos domina, mas ela está debaixo do domínio da graça da presença de Jesus em nós. Ela está debaixo do domínio da graça de Jesus Cristo em nós. Senhor Jesus, continua reinando em mim. Continua dominando a minha mente, o meu coração e o meu agir. Porque, como disse Paulo, pois o pecado não terá domínio sobre vós, pois não estáis debaixo da lei, mas debaixo da graça. Que o Senhor nos dê a graça de permanecer debaixo da sua graça.
1: Amém.
0: Amém.
1: Amém. Muito obrigado, pastor. Pastor Ricardo Aracaki, titular. Nós fizemos questão aí de repetir várias vezes sobre essa situação, né, em que ele pregou aqui na Rádio Paulista, porque é necessária, viu? É necessária. Porque o que tem de gente, né, que aceitaram Jesus Cristo em seus corações, muitas pessoas, e depois de um certo tempo ele então parece que ele se arrepende de ser bom, né? Parece que ele se arrepende de ter aceitado Jesus Cristo, porque a vida está oferecendo mais, né? É isso mesmo. A vida está oferecendo mais, a vida secular está oferecendo mais do que Jesus. E aí ele vai embora. E aí ele anda junto com o meio da multidão, e quando ele vai ver, né, ele não sabe nem falar o nome do Senhor Jesus. Lamentavelmente, vive uma vida como se ele não existisse, né? Se aquilo que ele fez, aquele aceite que ele realizou, né, não for verdadeiro em seu coração, dificilmente ele vai permanecer. O que importa é que você entenda a mensagem. O pastor Ricardo colocou muito bem, né? Por que que nós devemos estar firme em Jesus Cristo e viver uma vida em Cristo Jesus, uma vida verdadeira? A vida ou é verdadeira ou ela é fictícia, tá? A vida ou ela é verdadeira ou é fictícia, tá? Você está com o pé no mundo, vive no mundo e sabe-se lá como, né? Agora com a vida com Jesus Cristo, firme nele em todo o tempo, tudo é diferente para melhor. Para melhor. E o mais importante, além de você ter uma vida muito diferente aqui com Jesus Cristo no coração, você tem a vida eterna. Você tem a vida eterna, o que o mundo não pode te dar. O mundo não vai te dar a vida eterna. É? Tudo que você fizer por aqui, tudo que você ganhar por aqui, é o quê? É inválido, né? É inválido, não serve. Né? Não serve porque não te leva a lugar nenhum, nem aqui e nem no porvir, quando você passar dessa vida para outra. Agora, com Jesus Cristo no coração, tudo é diferente. Tudo é diferente, ele colocou muito bem e nós devemos então ouvir a mensagem, fazer descer ao nosso coração, descer ao coração, não é? E depois aplicar direitinho. Se você é de Jesus Cristo, tudo é diferente para melhor. Entendeu a mensagem? A rádio ela é paulista e nós vamos seguindo com muito gosto, com muito prazer, tá bom? E nós vamos dar um tempinho e já voltamos. Só mais é um bocadinho aí, como diz o outro, né? Bocadinho.

Senhor, que maravilha. Vamos aprender, à luz da palavra de Deus. Deus quer nos ensinar e Ele nos ensina sempre, viu? Ele nos ensina sempre. Por quê? Porque nós aprendemos.

é diferente. Eu tenho que ser ensinado novamente. Desde o início, desde a mamadeira do leitinho. É isso mesmo, do leitinho. Eu tenho que ser ensinado. Eu tenho que aprender a luz da palavra de Deus desde o início ali, desde o início, não é? E é assim que deve ser. Então, falha de concentração. Na Bíblia, no Antigo Testamento, está o livro de Crônicas. É isso mesmo, Crônicas, segundo Crônicas, capítulo 15, versículo 17, na Bíblia, no Antigo Testamento, está escrito: os altos, porém, não foram tirados de Israel. Todavia, o coração de Asa foi perfeito todos os seus dias. Agora é uma atenção especial que você deve ter, prestar muita atenção, e depois você vai tirar a sua conclusão à luz da palavra de Deus, hein? Tá? Não é a conclusão do mundo, não. A luz da palavra de Deus. A obediência de Asa, no que diz respeito ao seu exterior, não foi completa. Ele estava certo no principal, mas não no totalmente. Mas não totalmente certo. Cuidado com as coisas das quais você diz. Preste atenção, meu irmão, minha irmã. Cuidado com as coisas das quais você diz: ó, isso não tem muita importância, né? Ah, não, isso não tem muita importância. Você dá com os ombros, né? O fato de não terem muita importância para você pode significar que tem uma importância enorme para Deus. Tem, sim, senhor. O fato de não terem muita importância para você pode significar que tem uma importância enorme para Deus. Na vida do filho de Deus, não há nada que não tenha importância. Preste atenção aí, ó. Na vida do filho de Deus, não há nada que não tenha importância. Por quanto tempo constrangiremos Deus a continuar tentando nos ensinar a mesma coisa, hein? Ah, olha só, por quanto tempo constrangiremos Deus a continuar tentando nos ensinar a mesma coisa. E aí, hein? Ele nunca perde a paciência. Ele, o nosso Pai, nunca perde a paciência, você diz, não é mesmo? É, você diz: sei que estou bem com Deus, você fala. Todavia, os altos permanecem a alguma coisa em que você não obedeceu. Você tem afirmado que o seu coração está bem com Deus, e, no entanto, há alguma coisa em sua vida que ele o tem levado a questionar. Tá? Você tem afirmado que o seu coração está muito bem com Deus, e, no entanto, há alguma coisa em sua vida que ele o tem levado a questionar, está questionando você. Sempre que houver dúvida, largue imediatamente, seja lá o que for. Nada é trivialidade. Nada é trivialidade. Existe algo ligado à sua vida física ou intelectual a qual você não está prestando a devida atenção. Existe algo ligado à sua vida física ou intelectual ao qual você não está prestando a devida atenção. As coisas principais você já acertou, mas está desleixado em outras. Há uma falha de disciplina. Você não tem necessidade de dar feriado à sua disciplina espiritual. Repito, você não tem necessidade de dar feriado à sua disciplina espiritual. Assim como seu coração também não precisa de feriado, viu? Tá? Você não pode tirar um feriado moral e ainda continuar sendo moral. Nem pode tirar um feriado espiritual e permanecer espiritual. Deus o quer inteiramente dele. Repito, Deus quer inteiramente dele
E isso

Isso significa que você tem de estar vigilante para manter-se sempre em boa forma. Isso leva tempo. Tem gente que espera chegar lá num minuto, né? É isso mesmo. Tem gente que espera chegar lá num minuto e aí sucumbe. Sucumbe, tem que ser, né, preparado em todo tempo, e você tem que estar disposto, disposta, né, a realizar a vontade do Senhor, andar corretamente como filha, como filho de Deus, né, como Ele deseja. Sabe por que você vai fazer isso? Porque as bênçãos de Deus estará sobre você. As bênçãos de Deus, Ele vai falar: olha a minha filha lá, olha como ela respeita, olha como é que ela está andando. É para o próprio bem do Senhor? É para o próprio bem de Deus? Não, o próprio bem seu. Você, Ele vai se alegrar com a sua vida. Ele vai ter prazer em seu viver. Ele vai falar: ei, filha, eu te abençoo, eu te guardo, eu te protejo, eu amo você. O Senhor diz para você, meu irmão, diz a mesma coisa: o Senhor é maravilhoso, tá? Qual é o pai que não ama a filha que respeita? Qual é o pai que tem prazer na filha ou no filho, tá? Esse meu filho é uma bênção, eu tenho prazer nele, diz o Senhor, que maravilha. Bom dia, meu amigo. Bom dia. Aqui em cada música, uma mensagem no ar. 10 horas 46.

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Senhores, tratai os servos com justiça e com equidade, certos de que também vós tendes Senhor no céu. Perseverai na oração, vigiando com ações de graças. Suplicai ao mesmo tempo também por nós, para que Deus nos abra a porta à palavra, a fim de falarmos do ministério de Cristo, pelo qual também estou algemado, para que eu o manifeste como devo fazer. Portai-vos com sabedoria para com os que são de fora. Aproveitai as oportunidades. A vossa palavra seja sempre agradável, temperada com sal, para saberdes como deveis responder a cada um. Colossenses 4, versículo 1 a 6.

resposta branda desvia o furor, mas a palavra dura suscita a ira. A língua dos sábios adorna o conhecimento, mas a boca dos insensatos derrama a estultícia. Os olhos do Senhor estão em todo lugar contemplando os maus e os bons. A língua serena é árvore de vida, mas a perversa quebranta o espírito. O insensato despreza a instrução de seu pai, mas o que atende à repreensão consegue a prudência. Na casa dos justos há grandes tesouros, mas na renda dos perversos há perturbação. A língua dos sábios derrama o conhecimento, mas o coração dos insensatos não procede assim. Provérbios 15, 1 a 7.

todo o tempo. Os serafins estavam acima dele. Cada um tinha seis asas. Com duas cobriam o rosto e com duas cobriam os pés.

Senhor. Nós precisamos aprender a te adorar, Senhor, em espírito e em verdade. Aleluia. Levante sua mão comigo, levante. Você levanta a mão assim, você está se rendendo ao Senhor. Não importa se você está em pé ou sentado, você está se rendendo ao Senhor. Cante comigo.

0: Aleluia. Glória a Deus. Oh, tu é mais excelente, Senhor. Glória a Jesus. Glória a Jesus.
1: Ninguém ao ser tentado diga: sou tentado por Deus, porque Deus não pode ser tentado pelo mal, e Ele mesmo a ninguém tenta. Ao contrário, cada um é tentado pela sua própria cobiça quando esta o atrai e seduz. Então a cobiça, depois de haver concebido, dá à luz o pecado, e o pecado, uma vez consumado, gera a morte. Não vos enganeis, meus amados irmãos. Toda boa dádiva e todo dom perfeito é lá do alto, descendo do Pai das luzes, em que não pode existir variação ou sombra de mudança. Pois segundo o seu querer, ele nos gerou pela palavra da verdade, para que fôssemos como que primícias das suas criaturas. Tiago 1, 13 a 18.

Eu sou a rosa de Sarum, o lírio dos vales. Qual o lírio entre os espinhos, tal é a minha querida entre as donzelas. Qual a macieira entre as árvores do bosque, tal é o meu amado entre os jovens. Desejo muito a sua sombra e debaixo dela me assento. E o seu fruto é doce ao meu paladar. Leva-me à sala do banquete e o seu estandarte sobre mim é o amor. Sustentai-me com passas, confortai-me com maçãs, pois desfaleço de amor. A sua mão esquerda esteja debaixo da minha cabeça e a direita me abrace. Conjuro-vos, ó filhas de Jerusalém, pelas gazelas e servas do campo, que não acordeis, nem desperteis o amor, até que este o queira. Ouço a voz do meu amado, ei-lo aí, galgando os montes, pulando sobre os outeiros. O meu amado é semelhante ao gamo, ou ao filho da gazela. Eis que está detrás da nossa parede, olhando pelas janelas, espreitando pelas grades. O meu amado fala e me diz: levanta-te, querida minha, formosa minha, e vem. Porque eis que passou o inverno, cessou a chuva e se foi. Apareceram as flores na terra, chegou o tempo de cantarem as aves. Cantares 2, de 1 a 12.

Toda mulher sábia edifica a sua casa, mas a tola a derruba com as próprias mãos. O que anda na retidão teme ao Senhor, mas o que desvia de seus caminhos o despreza. Na boca do tolo está a punição da soberba, mas os sábios se conservam pelos próprios lábios. Não havendo bois, o estábulo fica limpo, mas pela força do boi há abundância de colheita. A verdadeira testemunha não mentirá, mas a testemunha falsa se desboca em mentiras. O escarnecedor busca sabedoria e não acha nenhuma, mas o prudente, porém, o conhecimento é fácil. Desvia-te do homem insensato, porque nele não acharás lábios de conhecimento. Provérbios 14, 1 a 7.

Glória a Deus. Glória a Deus. Glória a Deus. Põe sua mão assim mais uma vez comigo. Põe sua mão assim. As duas.

Aleluia! Glória a Deus! Glória a Deus! Aleluia!

céu veio viver aqui, aqui entre nós. Como nós, ele aqui viveu e muitos milagres ele realizou. Cresceu amando a todos, enfim, obedecendo o mandamento do Pai. A dura cruz teve que suportar, mas não reclamou por amor.

que pudesse impedir o nascer do sol e a esperança. E não há problema que possa impedir as mãos de Jesus para me ajudar. Nunca houve noite que pudesse impedir o nascer do sol e a esperança. E não há problema que possa impedir

Sabe aquele dia em que você para pra pensar e de repente se dá conta do tamanho da sua vitória, de estar onde está? Esse dia chegou pra mim.

Louvado seja esse Deus, porque Ele desceu até essa terra, sujou seus pés na areia desse mundo e veio aqui para nos salvar, ser o nosso Redentor. Vamos louvar o Seu nome mais uma vez.

E foi assim que Deus mostrou o seu amor por nós. Deu seu Filho único ao mundo para que pudéssemos ter vida. E o amor é justamente isto. Não fomos nós que amamos a Deus, Ele que nos amou primeiro. E hoje, através de Jesus, nossos pecados foram perdoados. 1 João 4.

Fala para o teu irmão que está do seu lado. Deus quer que você viva uma história de poder nesse tempo. Faça a diferença, querido. Aleluia.

Faze-me justiça, ó Deus, e pleitei a minha causa contra a nação ímpia. Livra-me do homem fraudulento e injusto. Pois tu és o Deus da minha fortaleza. Por que me rejeitais? Por que ando lamentando por causa da opressão do inimigo? Envia a tua luz e a tua verdade para que me guiem e me levem ao teu santo monte e aos teus tabernáculos. Então irei ao altar de Deus, a Deus que é a minha grande alegria, e com harpa te louvarei, ó Deus meu, Deus meu. Por que estás abatida, ó minha alma, e por que te perturbas dentro de mim? Espera em Deus, pois ainda o louvarei, o qual é a salvação da minha face, e Deus meu. Salmo 43.

E percorria Jesus todas as cidades e aldeias, ensinando nas sinagogas deles e pregando o evangelho do reino, e curando todas as enfermidades e moléstias entre o povo. E vendo a multidão, teve grande compaixão deles, porque andavam desgarrados e errantes como ovelhas que não têm pastor. Então disse aos seus discípulos: a seara é realmente grande, mas poucos os ceifeiros. Rogai, pois, ao Senhor da seara que mande ceifeiros para a sua seara. Mateus 9, 35 a 38. Não se turbe o vosso coração, credes em Deus, credes também em mim. Na casa de meu Pai há muitas moradas. Se assim não fora, eu vo-lo teria dito, pois vou preparar-vos lugar. E quando eu for e vos preparar lugar, voltarei e vos receberei para mim mesmo, para que onde eu estou, estejais vós também. E vós sabeis o caminho para onde eu vou, disse-lhe Tomé. Senhor, não sabemos para onde vais, como saber o caminho? Respondeu-lhe Jesus: eu sou o caminho, a verdade e a vida. Ninguém vem ao Pai senão por mim. Se vós me tivesses conhecido, conheceríeis também a meu Pai. Desde agora o conheceis e o tendes visto. Replicou-lhe Filipe: Senhor, mostra-nos o Pai e isso nos basta. Disse-lhe Jesus: Filipe, há tanto tempo estou convosco e não me tens conhecido? Quem me vê a mim, vê o Pai. Como dizes tu: mostra-me o Pai? Não crês que eu estou no Pai e que o Pai está em mim? As palavras que eu vos digo, não as digo por mim mesmo, mas o Pai que permanece em mim faz as suas obras. Crede-me que eu estou no Pai e o Pai em mim. Crede ao menos por causa das minhas obras. Em verdade vos digo, que aquele que crê em mim fará também as obras que eu faço e outras maiores fará, porque eu vou para junto do Pai. E tudo quanto pedirdes em meu nome, isso farei, a fim de que o Pai seja glorificado no Filho. João 14, 1 a 13.

Nada melhor do que louvar a Deus. Oferecer a Ele um culto agradável, santo. Será que você pode se colocar de pé? Vamos cantar, vamos louvar.

Deus não é homem para que minta, nem filho do homem para que se arrependa. Porventura diria ele e não o faria? Ou falaria e não o confirmaria? Eis que recebi mandato de abençoar, pois ele tem abençoado e eu não posso revogar. Não viu iniquidade em Israel, nem contemplou maldade em Jacó. O Senhor, seu Deus, é com ele, e no meio dele se ouve a aclamação de um rei. Deus os tirou do Egito, as suas forças são como as do boi selvagem, pois contra Jacó não vale encantamento nem adivinhação contra Israel. Neste tempo se dirá de Jacó e de Israel: que coisas Deus tem realizado.

0: Obrigado, Deus abençoe.
1: No demais, irmãos meus, fortalecei-vos no Senhor e na força do seu poder. Revesti-vos de toda a armadura de Deus, para que possais estar firmes contra as astutas ciladas do diabo. Pois não temos de lutar contra a carne e o sangue, e sim contra os principados, contra as potestades, contra os poderes deste mundo tenebroso, contra as forças espirituais da maldade nas regiões celestes. Portanto, tomai toda a armadura de Deus, para que possais resistir no dia mau, e, havendo feito tudo, ficar firmes. Efésios 6, 10 a 13.

festa veio exaltar o nome do Senhor. Então dê a ele um grito de júbilo e um brado de vitória. Glória ao teu nome, Senhor. Aleluia. Glória e majestade estão diante dele.